0: Pô, eu não tô pensando em coisas cabelos, não tô pensando.
1: Fala.
0: Last name, boy, Adam Robert. I, Ida Ocean Sam, first name, Elizabeth, common spelling, middle initial, J. John, date of birth 12/29/1987, and 12/29/1987.
1: Four.